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0: Hora certa na Worship God.
4: 21 horas e 5 minutos.
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0: 21h38.
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Eu faço parte dessa geração. Se você faz parte, levante a mão e diga:

0: 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Não saia daí.
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1: Hora certa na Worship God.
2: 23:05.
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4: Chegamos ao final de mais um momento. As mais pedidas aqui na Web Rádio Worship God. Esperamos que as músicas de hoje tenham tocado profundamente seu coração e fortalecido sua fé. Agradecemos a todos que participaram, enviando suas canções favoritas. Lembre-se, a adoração é um caminho sem fim e sua voz sempre será ouvida aqui conosco. Não deixe de continuar enviando seus pedidos pelo aplicativo, site ou pelo nosso grupo exclusivo de WhatsApp, para que possamos viver juntos mais momentos especiais de louvor e adoração. Até o próximo, as mais pedidas, e que a paz e as bênçãos de Deus estejam sobre sua vida.
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3: 23 horas e 35 minutos.
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0: Hora certa na Worship God. 12:02. 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

0: Olá você. Fique conectado. Daqui a pouco vou tocar essa sequência linda para você. 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

0: Meia-noite e 41 minutos. 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Estamos de volta com o melhor da adoração na Web Rádio Worship God.
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0: Hora certa na Worship God.
5: 1:33.
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2 horas e 3 minutos. 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

0: Glória a Deus. Aleluia. Queridos, vamos para o momento da palavra de Deus neste momento. Eu quero te convidar a, onde você estiver aí, você possa ficar ligado para ouvir a palavra de Deus e guardar no seu coração, que mais importante do que ouvir é guardar. E mais importante do que guardar é praticar a palavra de Deus. E hoje o texto que Deus falou conosco está em Tiago, capítulo 1, verso 6. E o tema que colocamos é que a onda da dúvida não vai te levar. Diz assim a palavra de Deus: peça-o, porém, com fé, não duvidando, porque o que duvida é semelhante à onda do mar, que é levada pelo vento e lançada de uma parte para outra. Glória a Deus. Queridos, o texto de Tiago aqui, capítulo 1, verso 6, ele nos chama a refletir sobre a forma como nos aproximamos de Deus em oração. Ele diz: peça, porém, com fé, em nada duvidando. Aqui Tiago se refere ao pedido de sabedoria. Mas o princípio se aplica a toda oração. Quando buscamos a Deus, precisamos de uma confiança firme e inabalável. A dúvida é comparada a uma onda do mar, instável e sem direção. O mar é belo, mas suas ondas revelam inconstância. Assim é o coração de quem duvida. Instável, inseguro, vacilante. A fé, por outro lado, é firme, sólida, fundamentada em Deus. A fé não é apenas acreditar em algo, mas acreditar em alguém, o Todo-Poderoso, o Deus que tem todo o controle, o Deus que tem todo o domínio. Glória a Deus, aleluias. E Tiago aqui nos ensina que sem fé, a oração ela perde a força. Quando pedimos algo ao Senhor, precisamos confiar em sua fidelidade. O problema de muitos não é pedir, mas duvidar. Eles até oram, mas não acreditam realmente que Deus vai responder. Isso gera um coração que é dividido. O homem aqui que Tiago está dizendo não recebe do Senhor quando ele duvida, porque não consegue firmar na promessa. A fé é como uma âncora, ela firma nossa alma em meio às tempestades da vida. O mar pode se agitar, mas quem tem fé permanece firme. A dúvida, por sua vez, ela torna como a onda que vai e volta. E quantos hoje em nossos dias que vivem assim? Um dia cheio de esperança, no outro dominado pelo medo. Um dia acredita, no outro desanimam. Isso gera instabilidade espiritual. Mas Deus não quer que vivamos instáveis. Ele quer que vivamos firmados em Cristo. A fé é a chave que abre portas espirituais. Sem fé não agradamos a Deus, como diz lá em Hebreus, capítulo 11, verso 6. A fé é a base da nossa caminhada cristã. Quando oramos, precisamos confiar no caráter de Deus. Ele é fiel para cumprir o que prometeu. E muitas vezes a nossa fé é testada. Tiago aqui, ele começa seu livro falando sobre provas e paciência. Ele mostra que as provas geram perseverança. Mas para vencer a prova, precisamos de sabedoria. E essa sabedoria deve ser pedida com fé. Deus dá liberalmente, sem repreender. Mas se pedirmos sem fé, nós não receberemos, porque a dúvida impede o fluir da bênção. Não é que Deus não queira dar, mas é que a dúvida fecha o coração para receber. Enquanto a fé ela abre espaço para o agir de Deus, a dúvida abre espaço para o medo. O medo paralisa, a fé impulsiona, mas o medo faz olhar para as circunstâncias. Enquanto a fé olha para o Deus das circunstâncias. Lembra de Pedro? Pedro andou sobre as águas e ele começou com fé. Mas quando olhou o vento forte, ele duvidou e começou a afundar. Jesus então vira para ele e diz: homem de pequena fé, por que duvidaste? A dúvida sempre nos leva a afundar, mas a fé nos leva a andar sobre as águas. E o inimigo de nossas almas, ele sabe disso. Por isso que ele semeia dúvida em nossa mente. Ele fez isso com Eva no Éden. Não é assim que Deus disse? Ele tentou semear dúvida em Jesus no deserto: se tu és filho de Deus. Mas Jesus permaneceu firme na palavra. A fé vem pelo ouvir, e ouvir a palavra de Deus, como está escrito lá em Romanos 10, 17. E é por isso que precisamos nos alimentar dela todos os dias. Quanto mais ouvimos, mais fé nós temos. A fé ela não depende da circunstância, depende de quem Deus é. E quem Deus é para você? Esse Deus, ele não muda. Ele é fiel. Ele é o mesmo de ontem, hoje e é eternamente. É para sempre. Por isso que nós podemos confiar, mesmo quando não vemos, ele está agindo. A fé é a certeza das coisas que se esperam. É a convicção de fatos que não se veem, como está escrito lá em Hebreus capítulo 11, verso 1. Essa certeza, queridos, não vem de nós. Ela vem do Espírito Santo, que testifica em nós. Deus, o desejo dele é que oremos com ousadia. O trono da graça está aberto para nós. Ele nos convida a entrar com confiança. E o que nos impede é a dúvida. E por isso que Tiago alerta aqui: peça com fé. O que você está precisando hoje? Sabedoria? Direção? Força? Milagre? Peça com fé. Não olhe para as circunstâncias. Não se compare com os outros. Não deixe o inimigo roubar a sua confiança. Lembre-se, o Deus que nós servimos é o mesmo Deus que abriu o mar. É o mesmo que sustentou Elias. É o mesmo que fechou a boca dos leões com Daniel. É o mesmo que ressuscitou a filha de Jairo. Ei, ele não mudou. Ele é o mesmo. Ele continua fiel. Querido, querida, a fé não é uma emoção. A fé é uma decisão. É você que decide. Você decide a confiar, mesmo quando tudo diz o contrário. Você decide crer, mesmo quando não vê saída. Você decide esperar, mesmo quando a resposta demora. Isso que é fé verdadeira. E Deus honra a fé. Nosso Deus é tremendo. E talvez hoje você esteja enfrentando aí ventos contrários. Talvez você se sinta como uma onda agitada. Mas hoje Deus te chama para descansar na fé. Confie nele. Ele não falha. O vento sopra, mas ele permanece. As ondas se levantam, mas ele acalma o mar. A tempestade vem, mas ele continua sendo Deus. Ei, não seja como uma onda instável. Seja como uma rocha firme. E essa rocha, ela é Cristo. Ela é a nossa esperança. Quando você ora com fé, o céu se move, queridos. Quando você ora com dúvida, nada acontece. Por isso que a fé, ela é tão importante para nós. A fé transforma lágrimas em testemunhos. A fé transforma a espera em vitória. A fé transforma impossível em milagres. E Deus, ele não rejeita um coração confiante. Ele se agrada da fé. Por isso que eu digo para você, ore acreditando. Aleluias. Peça acreditando. Creia que ele vai agir. Não permita que o vento te confunda. Não permita que a voz da dúvida te paralise. A dúvida, ela enfraquece. Deixa você fraco. E pode ter certeza, a dúvida, ela adia o milagre. Mas a fé não, a fé acelera o mover de Deus sobre a tua vida. Então não duvide, confie, espere. Deus é fiel para responder. Ele não deixa sua oração cair no vazio. Ele colhe cada lágrima sua. E ele está ouvindo o seu clamor. E pode ter certeza, ele age no tempo certo. O relógio de Deus, ele nunca atrasa. Nem adianta. É perfeito. Tem a hora certa. Então, querido, descanse. Persevere em oração. A fé é não desistir fácil. É perseverar em fé. É continuar crendo mesmo quando tudo demora. É esperar mesmo quando tudo parece impossível. Porque para Deus, nada é impossível. É impossível para mim, para você. Mas para Deus, nada é impossível. E Ele vai honrar a sua fé. Ei, a resposta vai chegar. O impossível vai se tornar realidade. Mas peça com fé, como diz Tiago aqui. Em nada duvidando. Porque a dúvida nos faz perder o melhor de Deus. E hoje é tempo de renovar a fé. Tempo de levantar a cabeça. Tempo de olhar para cima. O Senhor está no controle. Ele nunca perde o controle, Ele é poderoso, Ele é fiel, Ele é digno de confiança. E a sua vida está nas mãos dEle, querido. Ele nunca vai te deixar só. E Ele é Deus que responde. E oração sem fé é apenas palavras. Mas oração com fé é a chave do milagre. Então, não duvide, creia. Que quem pede com fé, recebe. Quem busca com fé, encontra. Quem bate com fé, a porta se abre. Essa é a promessa de Jesus. E Ele não mente. Sua palavra é verdadeira. Se você tem vivido como uma onda inconstante, é hora de firmar-se em Deus. Não seja levado pelo vento. seja guiado pelo Espírito. Deus tem mais para você, mas precisa que você confie. A fé, ela move montanhas. A fé abre mares. A fé fecha a boca de leões, como eu disse aqui. A fé traz cura. A fé traz salvação. Não viva vacilando. Viva firme na fé. O mundo pode mudar, mas Deus, ele não muda. As circunstâncias podem ser difíceis, mas Deus continua no trono, reinando. Ele reina, ele é soberano. Então peça com fé, clame com fé, ore com fé, viva pela fé, porque a palavra de Deus diz que o justo viverá pela fé. Mas a dúvida, queridos, é como uma areia movediça. Agora a fé não, a fé é como estar em terra firme. A dúvida enfraquece os joelhos. A fé fortalece as mãos. E hoje, escolha crer, escolha confiar, escolha descansar, porque Deus, ele é fiel. E ele responde a oração feita com fé. Ele vai responder a sua. Então coloque a sua fé em ação e não duvide. E como eu coloquei o tema, a dúvida não vai te levar, que você vai estar firme na fé, firme na rocha que é Cristo. Conta-se uma ilustração que eu li. Dizia assim: um homem estava atravessando um rio em uma ponte frágil. E ao chegar ao meio, a ponte começou a balançar, a estalar. E ele ficou com medo. Então um amigo, ele gritou lá da margem: "Ei, confie, continue andando, a ponte vai aguentar." E o homem parou, hesitou, olhou para baixo e quase caiu. Mas quando ele decidiu olhar para frente e confiar, ele deu passos firmes até chegar ao outro lado. Assim é a fé, queridos. Quando olhamos para baixo, para as ondas, para os ventos, para as dificuldades, para a circunstância, nós quase caímos. Mas quando olhamos para frente, olhamos para Cristo, chegamos seguros do outro lado. Então olhe para Cristo neste momento. Olhe para frente. Olhe para o alvo. Não olhe para baixo, porque olhar para baixo vai te causar dúvida. Mas se você continuar olhando para frente, você vai continuar com a sua fé firme e você vai chegar do outro lado e cantar o hino da vitória. Aleluia. Eu ainda quero orar com você nessa manhã. Aleluia.
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0: Aleluias. Pai querido, Pai poderoso, nesse momento, Pai, nós nos colocamos diante da Tua presença com fé. A Tua palavra nos ensina que devemos pedir com fé, em nada duvidando. Porque a dúvida é como a onda do mar, que se agita e não tem direção. Pai amado, nós rejeitamos toda dúvida, todo medo, toda incredulidade, e declaramos que cremos no Teu poder e confiamos na Tua fidelidade. Pai querido, visita agora, Pai, cada coração que ora comigo. Traz paz, fortalece a fé, e que a esperança renasça dentro da alma. Pai, pedimos cura no corpo, cura na mente, cura no coração, que toda enfermidade seja repreendida agora em nome de Jesus. E que a unção do Espírito Santo toque agora em cada vida, ó Pai. Cada vida que se encontra enferma, restaurando a saúde, Pai, renovando as forças e trazendo alívio, Pai. Pai, também eu quero clamar por libertação, que toda prisão espiritual seja quebrada pelo poder do Teu nome, Pai. Que as correntes da opressão caiam por terra agora em nome de Jesus. Que os grilhões da depressão, da ansiedade, da tristeza, do vício, sejam destruídos agora pelo poder do nome do Senhor. Senhor, onde há dúvida, coloca fé. Onde há medo, coloca coragem, Pai. Onde há escuridão, coloque a Tua luz. Onde há prisão, traz liberdade, Pai. E declaramos que a onda da dúvida não vai nos levar, Pai. Firmamos, ó Pai, os nossos pés sobre a rocha que é o Senhor. E cremos, ó Pai, que a vitória vem do Senhor. E entregamos tudo em Tuas mãos, ó Pai. Confiamos no Teu agir. E agindo, Senhor, quem impedirá? Ninguém pode impedir. Assim nós Te agradecemos por tudo e pedimos, ó Pai, que fique conosco, em nome de Jesus. Amém e amém. Glória a Deus. Aleluias. Louvado seja o nome do Senhor. Queridos, assim nós encerramos a nossa ministração neste momento. E até amanhã, com a permissão de Deus.
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2: 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Isso aí todo mundo sabe.
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1: Hora certa, Worship God.
2: Duas horas e 40 minutos.
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0: glória,
1: todo louvor a ti, Senhor.
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2: Hora certa, Worship God. 3 horas e 5 minutos. 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
1: Senhor, eu quero dizer que te amo, Senhor. Que uma vida inteira é muito pouco para dizer que te amo.

coisa que você precisa entender, olha aqui para mim, ó, é que Deus nunca se atrasa. Muitas vezes Ele não vai te livrar da fornalha, mas Ele vai te livrar na fornalha. Ele permite que você entre nela, para que as pessoas vejam que é Ele que anda com você. Ele permite que você entre na fornalha, sabe para quê? Para que o nome dEle seja erguido e levantado sobre a sua vida. No capítulo 3 de Daniel, diz que quando o rei Nabucodonosor ordenou a execução de Sadraque, Mesaque e Abednego, a Bíblia diz que ele consulta os conselheiros e ele fala assim: ei, o que está acontecendo? Não foram 3 homens que eu lancei lá dentro? Então por que que eu estou vendo 4? E não acontece nada, eles estão passeando no meio do fogo. E tem mais uma coisinha aqui, ó. O quarto é semelhante ao Filho dos Deuses. O que aquele rei não sabia, mas essa igreja sabe, é que o quarto na verdade era o primeiro. Deus não se atrasa, Deus sempre chega primeiro.

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1: Hora certa. Worship God. 3:37.
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0: Se essa é a sua verdade pra ele, aplauda o nome de Jesus, aplauda ele.
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0: Hora certa na Worship God.
5: 4:04.
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6: Hora certa na Worship God. 4:35.
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1: 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Pega, pega. 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Deixa eu compor um hino pra você. 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

5:06. 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
7: Hora certa na Worship God.
8: 5:35.
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Aê! Glória a Deus! Glória a Deus!

Eu sinto a tua presença nesse lugar, Deus. O Senhor não falha. O Senhor não mente. O Senhor não muda.

aquele que começou a

0: presença de Jesus aqui nesse lugar.
1: Wagner Sanches.

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1: Chegamos ao final de mais um momento, as mais pedidas, aqui na Web Rádio Worship God. Esperamos que as músicas de hoje tenham tocado profundamente seu coração e fortalecido sua fé. Agradecemos a todos que participaram, enviando suas canções favoritas. Lembre-se, a adoração é um caminho sem fim e sua voz sempre será ouvida aqui conosco. Não deixe de continuar enviando seus pedidos pelo aplicativo, site ou pelo nosso grupo exclusivo de WhatsApp, para que possamos viver juntos mais momentos especiais de louvor e adoração. Até o próximo, as mais pedidas, e que a paz e as bênçãos de Deus estejam sobre sua vida.
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0: Hora certa, Worship God. 7:02. 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

0: Dê o seu maior grito de glória a Deus, se você pode.
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0: Hora certa na Worship God.
2: 7:34.
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1: Hora certa. Worship God. 8:05. 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

0: 8:36.
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1: Hora certa na Worship God. 8:53. 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

0: Bom dia, bom dia, povo de Deus. A paz do Senhor Jesus esteja com você, com a sua casa e com toda a sua família. Quem está falando aqui é seu amigo Kleber Valentim, da cidade de Cachoeiro do Itapemirim, do estado do Espírito Santo. E hoje é quarta-feira, 12 de agosto, e é com muita alegria que estamos aqui começando mais uma edição do programa Despertar com Deus. E que privilégio, né, queridos? Poder acordar mais uma manhã e dizer obrigado, Senhor, porque até aqui Tu tens nos sustentado. Oh, glória a Deus. Mas por que, queridos? A Bíblia diz lá em Lamentações 3, verso 22 e 23, diz assim, que as misericórdias do Senhor se renovam a cada manhã. E é nesta manhã que Deus separou para falar conosco e nos dá mais uma oportunidade de viver, de recomeçar, de adorar, de buscar a sua presença. Talvez hoje você esteja começando aí o seu dia com alegria, mas talvez alguém esteja nos ouvindo com o coração apertado, preocupado com alguma situação, enfrentando uma luta ou precisando de uma resposta de Deus. E eu tenho algo para te dizer: não desista. Deus ainda está trabalhando. Aquilo que parece impossível para você não é impossível para Deus. Aquilo que você não consegue resolver, coloque nas mãos do Senhor. Ele conhece o caminho, conhece o seu coração e sabe exatamente do que você precisa. Confie nele. Aleluias. Eu quero mandar um abraço aqui muito especial para todos os ouvintes que já estão conectados conosco. Você que está em casa, quem sabe no trabalho, né, no comércio, até mesmo no seu veículo, aí, no seu carro, acompanhando aí pelo celular. Sejam muito bem-vindos. Você está no programa Despertar com Deus. Tá bom? Pode enviar sua mensagem, enviar seu pedido de oração. E até o seu testemunho, pode enviar para nós. Queremos caminhar juntos nesta manhã, tá bom? E faz uma coisa aí muito importante aí: compartilhe o link da nossa rádio. Chama alguém para ser abençoado. Talvez uma pessoa esteja precisando ouvir uma palavra de esperança justamente hoje, e Deus pode usar você para alcançá-la, tá bom? E prepare o seu coração, porque teremos aqui louvores, oração, palavras de fé, uma mensagem poderosa aí da parte de Deus, tá bom? Fique conosco aí até às 11 da manhã, porque cremos que Deus tem algo especial para a nossa vida nesta manhã, tá bom? Está começando o Despertar com Deus, o seu encontro diário com a palavra de Deus. Sejam muito bem-vindos. Bom dia, Deus abençoe você e toda a sua família. Eu quero ainda orar com você neste momento. Vamos fazer uma oração pedindo a permissão de Deus, porque tudo que vamos fazer nós dependemos da permissão dele, porque sem ele nada acontece, né? Então nós precisamos dele esse momento que iremos passar aqui. Então vamos orar.
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0: Pai amado, Pai poderoso, nesta manhã de quarta-feira, Pai, nos colocamos diante da Tua presença com o coração cheio de gratidão. Obrigado, Pai, por mais um dia de vida. Obrigado, Pai, porque as Tuas misericórdias se renovaram nesta manhã. Porque mais uma vez o Senhor nos permitiu estar aqui, reunidos através desse programa. Pai, consagramos esta programação em Tuas mãos, Pai. Que cada louvor, cada palavra, cada mensagem, cada oração sejam dirigidas pelo Teu Espírito Santo. Usa, Pai, este programa para alcançar vidas, fortalecer os cansados, consolar os que choram, despertar aqueles que precisam voltar para a Tua presença. Pai, visita agora cada ouvinte que está ligado conosco. Eu sei que o Senhor conhece cada coração, sabe o que cada pessoa está enfrentando, conhece as preocupações, as lágrimas, os sonhos, as necessidades que ninguém mais conhece, Pai. Entra em cada lar, Pai, neste momento. E onde houver tristeza, derrama alegria. Onde houver medo, coloca coragem. Onde houver ansiedade, ó Pai, derrama a Tua paz. E onde houver enfermidade, manifesta a Tua cura. Onde houver conflitos, ó Pai, traz reconciliação. Onde houver falta, traz provisão. E onde houver alguém pensando em desistir, renova as forças. Devolve, ó Pai, a esperança. Pai, abençoa famílias nesse momento. Guarda para os filhos. Todos aqueles que nós amamos, ó Pai. Protege, ó Pai, aqueles que estão nesse exato momento saindo para trabalhar, ou para estudar, viajar, ou cumprir com seus compromissos, ó Pai. Nos livra, ó Pai, dos acidentes, da violência, da enfermidade, todo mal. Senhor, estende a Tua mão sobre aqueles que estão enfrentando dificuldades financeiras. Abre portas de emprego, Pai. Concede sabedoria, Pai. Traz provisão. Mostra caminhos onde parece não existir saída. Porque eu sei que sou um Deus que abre porta onde não tem porta. Cria meios aonde não há meios. Abençoa, Pai, os enfermos. Visita os hospitais, os quartos, os lares e todos aqueles que estão aguardando do milagre. Que o Teu poder se manifesta e que muitos possam testemunhar: o Senhor fez grandes coisas por mim. Pai, e peço também, ó Pai, nesse momento, prepara o nosso coração para receber a Tua palavra nesta manhã. Tira toda a distração, toda a preocupação, tudo aquilo, Pai, que possa impedir que a Tua voz seja ouvida, Pai. E que essa palavra venha penetrar nos corações. Produza fé, gere transformação. Abençoa, Pai, cada ouvinte que está compartilhando, Pai, o link da rádio. Ajudando, Pai, esse programa a alcançar mais pessoas. Que cada um seja recompensado pelo Senhor. Nós entregamos, ó Pai, nesta manhã, em Tuas mãos, a nossa vida, a nossa família, os nossos planos, tudo aquilo, ó Pai, que somos, e que a Tua vontade, ó Pai, seja feita em nós. Portanto, Pai, receba toda honra, toda glória, todo louvor. Em nome de Jesus, amém, amém e amém.

Glória a Deus. É isso aí, queridos. Para você que conectou aí agora, ligou agora, você está no programa Despertar com Deus, né? E com certeza Deus tem bênção para tua vida, tem bênção para tua casa. Eu já quero aqui mandar um abraço aí para os irmãos que estão conectados aí, né? Hoje tem muita gente conectada aí, acompanhando a nossa programação. Deus abençoe. Quero mandar um abraço para a pastora Kelly Benevides, que já está ligadinho, né? Você que mora aqui em Cachoeira, na Redondeza, né? A nossa irmã pastora Kelly, ela tem um espaço da beleza, KB. É isso mesmo, perfumaria, multimarcas, peças íntimas, roupas e acessórios, né? 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Passe ali, com certeza você vai ser abençoado e também ser bem atendido aí pela pastora Kelly. Deus abençoe, pastora Kelly, um forte abraço nesta manhã, né? E ela também tá pedindo aqui um louvor aqui, e está oferecendo para nossas irmãs lá de Itaoca Pedra, que estão ligadinhas também, nossa irmã Eliane, né? E a nossa irmã Kela está oferecendo aí o próximo louvor aí para as irmãs aí de Itaoca. Amém? Deus abençoe, muito obrigado pela audiência, muito obrigado pela companhia, que Deus abençoe aí o seu trabalho, seja abençoado em nome de Jesus, amém? Eu quero mandar um abraço também para o meu papai está lá em Guaçuí, acompanhando também a programação, ligadinho aí, sentindo a presença de Deus, já mandou uma mensagem aqui para mim aqui. Meu papai, eu te amo, tá? Que Deus continue abençoando o Senhor, em nome de Jesus. E quero mandar um abraço também para a nossa irmã Tiana, que está lá, né, também na casa do meu papai, lá ajudando lá, cuidando dele. Muito obrigado, irmã Tiana. Meu irmão Josué também, um forte abraço. E para todos aí de Guaçuí que estão acompanhando a programação, talvez não tem como mandar uma mensagem, está em trabalho, né? Mas estão ligadinhos aí. Deus abençoe, em nome de Jesus. Amém? E vamos juntos aí, adorando o nome do Senhor. Nossa irmã Vilma Moraes, que também lá do Ceará, não perde nenhum programa. Que Deus continua abençoando a nossa irmã e toda a família aí, tá bem? Um abraço aí para a filha e todos aí. Sejam abençoados aí no Ceará. Deus abençoe. Eu também quero mandar um abraço aqui para a missionária Patrícia, que também já mandou uma mensagem aqui no grupo aqui. Já estamos ligadinho aqui. Deus abençoe a missionária Patrícia, que é lá de Santa Angélica, né? Os irmãos também estão sempre ligados lá, acompanhando o programa aí. Deus abençoe. Muito obrigado, amém? Em nome de Jesus. A nossa irmã, a pastora Kelly também, ela está pedindo um louvor aqui, abençoado para a filha, né? A Patrícia e o genro dela, o irmão Jonathan, que está lá na cidade de Ubá, Minas Gerais, e também está ligado aí, né, ouvindo aí a programação aqui da Worship God, o programa Despertar com Deus. Um forte abraço para vocês aí, tá bom? Um abraço para Ubá, Minas Gerais. Eu também sou mineiro, sou de Governador Valadares. Então, um abraço aí para nossos irmãos aí que estão em Minas Gerais. Que Deus abençoe a todos, em nome de Jesus. Queridos, e tem uma programação aqui também, né? Eu não sei quem enviou, porque eu não tenho nome, mas é uma programação na igreja Restituindo Família, né? Que o pastor presidente é o pastor Claudeir Matias da Silva, né? E está na direção da pastora Bruna Matias, né? A igreja Restituindo Família, localizada em Alto Lagoa, Dantas, na BR, na cidade de Marataízes, na parada do Léo, indo para a Lagoa do Siri. E ela está convidando a todos aí, né, para participar da festa de 3 anos de ministério, né? Uma mini vigília. Então todos os irmãos estão convidados para o dia 22 de agosto, a partir das 19 horas, né? E tem várias participações aqui. E os irmãos estão convidados aí para participar dessa festividade aí, né? Desta igreja aí, Restituindo Família. Amém? Deus abençoe, em nome de Jesus, os irmãos, e com certeza vai ser uma festa abençoada, em nome de Jesus. Está aí o convite para todos que moram aí na Redondeza, nem queiram participar dessa festividade aí, está aí o convite para os amados irmãos. Amém? Deus abençoe, em nome de Jesus. Queridos, daqui a pouquinho, após este louvor agora, vamos tocar mais um louvor.
E chegou um momento especial aqui do nosso programa. Vamos abrir o nosso coração para que a palavra de Deus ela venha penetrar. Uma mensagem preparada com muito carinho aí da parte de Deus para você. Por isso, fique ligado, não saia daí, prepare o seu coração, que cremos que Deus tem uma palavra específica para a sua vida nesta manhã, tá bem? Talvez hoje você esteja enfrentando uma luta, uma preocupação, ou quem sabe uma situação que parece não ter solução, mas eu quero convidar você a ouvir essa mensagem com o coração aberto, porque com certeza Deus, através dessa palavra, você pode mudar a maneira como você enxerga a sua situação, tá bom? Então eu quero te pedir também, chame alguém, chama mais alguém para ser abençoado junto com você aí, tá bom? Compartilha aí o link da nossa rádio com um amigo, com um familiar, um vizinho, ou alguém que esteja precisando de uma palavra de fé e de esperança, tá bom? Não guarde essa bênção somente para você, tá bom? Fique ligado aí, depois desse louvor que será tocado, nós vamos ministrar a poderosa palavra de Deus. Abra o seu coração, aumente o volume e permita que o Espírito Santo fale com você, tá bom? É hora da palavra de Deus aqui no programa Despertar com Deus. Então vai esse louvor aí, oferecido para nossas irmãs de Itaóquia e para todos os ouvintes que estão acompanhando o nosso programa.

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1: Glória a Deus para você que ligou e agora você está conectado no programa Despertar com Deus. Meu querido, minha querida, prepara aí o seu coração, porque a palavra que vamos compartilhar nessa manhã toca em uma das necessidades mais profundas do ser humano: a necessidade da presença de Deus. Quero ler aqui a palavra de Deus em Salmos 42, verso 1, que diz assim: como a corça anseia por águas correntes, assim a minha alma anseia por ti, ó Deus. A minha alma tem sede de Deus, do Deus vivo. Meus queridos, nós vivemos em um mundo cheio de barulho, né? Barulho nas ruas, nas redes sociais, barulho dentro das nossas casas, barulhos na nossa mente. Recebemos mensagem o tempo inteiro, informação o tempo inteiro, notícia o tempo inteiro. Mas mesmo cercado por tantas coisas, existe uma geração que está com a alma vazia. Tem pessoas que têm comida na mesa, mas não tem paz no coração. Tem dinheiro, mas não tem alegria. Tem pessoas ao seu redor, mas se sentem sozinhas. Tem uma agenda cheia, mas a alma está cansada. E o salmista aqui nos ensina algo poderoso: existe uma sede que nenhuma coisa deste mundo consegue saciar. É a sede de Deus. O salmista, ele começa dizendo: como a corça anseia por águas correntes. Querido, imagina aí uma corça atravessando um deserto. Sol está forte, chão está seco, o corpo está cansado, a garganta está sedenta, seca. Ela não está procurando luxo, ela não está procurando conforto, ela está procurando água. Porque a água aqui nesse momento para ela não é um detalhe, é questão de sobrevivência. O salmista diz: assim como essa corça precisa da água, a minha alma precisa de Deus. E essa, queridos, deveria ser a nossa realidade. Não deveríamos buscar a Deus apenas quando temos problemas. Não deveríamos procurar a Deus apenas quando precisamos de um milagre. Precisamos de Deus todos os dias. Precisamos da presença dEle para sobreviver. É para viver. Existe, queridos, uma sede que o mundo não consegue saciar. O mundo aí, ele oferece muitas fontes: dinheiro, fama, sucesso, relacionamento, prazer, entretenimento, reconhecimento, mas nenhuma dessas coisas consegue preencher completamente o coração humano. Você pode até conquistar muitas coisas e ainda continuar vazio. Pode chegar ao topo e ainda sentir que falta alguma coisa. Porque fomos criados para Deus. Agostinho, um dos antigos escritores cristãos, ele expressou uma ideia profunda: o nosso coração permanece inquieto enquanto não encontra descanso em Deus. É exatamente isso que o salmista estava dizendo aqui: a minha alma tem sede de Deus. Talvez você esteja tentando matar uma sede espiritual com coisas materiais. Mas entenda, somente Deus pode preencher esse espaço. Quando uma pessoa fica muito tempo sem água, o seu corpo começa a apresentar sinais, né? Assim, cansaço, fraqueza, tontura, confusão. A falta de água, ela afeta todo o organismo. Da mesma maneira, quando nós ficamos muito tempo longe da presença de Deus, a alma começa a demonstrar sinais também. Perdemos alegrias de orar, a Bíblia deixa de ser prazerosa, o culto começa a parecer uma obrigação, a adoração perde o sentido, o coração ele fica pesado, a esperança diminui, a fé enfraquece. E muitas das vezes nós tentamos resolver isso de várias maneiras, mas o problema é espiritual. A alma está com sede. E a solução sabe qual é? Voltar para a fonte. O salmista ele diz aqui, ó: quando entrarei e me verei perante a face de Deus. Viu as prioridades do salmista aqui? Ele não está perguntando aqui, quando eu vou ficar rico? Quando eu vou conquistar? Quando eu vou receber? Não, ele está perguntando, quando vou estar diante de Deus? Isso revela, queridos, o coração de alguém que realmente tem fome da presença. A maior bênção não é receber algo de Deus, a maior bênção é ter Deus. Porque se tivermos Deus, mesmo quando perdemos alguma coisa, nós continuaremos tendo a esperança. Pode ter certeza, a presença de Deus é mais importante que as bênçãos de Deus. Existem pessoas que amam as bênçãos, mas não amam o abençoador. Querem um milagre, mas não querem compromisso. Querem porta aberta, mas não querem obedecer. Tem muita gente assim, quer resposta, mas não querem relacionamento. O salmista aqui, ele nos ensina uma prioridade diferente. Eu quero Deus. Se Deus abrir a porta, eu continuarei adorando. Se Deus fechar a porta, eu continuarei adorando. Se eu receber um milagre, continuarei adorando. Se eu precisar esperar, continuarei adorando. Porque minha adoração não depende da bênção. Minha adoração, ela depende de quem Deus é. Uma certa vez, um homem muito rico, querido, decidiu procurar um médico porque não conseguia dormir. Tinha dinheiro, tinha condição, mas não conseguia comprar o sono. Esse homem era um empresário, tinha uma grande empresa, tinha uma mansão, carros do ano, dinheiro, viajava frequentemente, tinha tudo que muitas pessoas desejavam. Mas quando chegava a noite, sentia um vazio enorme. E foi no médico. E o médico perguntou para ele: o que está faltando na sua vida? Aí o homem respondeu: não sei, tem tudo, mas não tem paz. E o médico fez uma simples pergunta para ele: quando foi a última vez que você se sentou tranquilamente e agradeceu a Deus? Aquele homem, ele ficou em silêncio. Ele percebeu que havia passado anos buscando coisas para preencher um espaço que somente Deus poderia preencher. Ele tinha uma casa enorme, mas o coração estava vazio. Tinha dinheiro, mas não tinha descanso. Tinha sucesso, mas não tinha paz. E a partir daquele momento, ele começou a buscar novamente a presença de Deus. Ele descobriu algo. O que faltava na sua vida não era mais uma conquista, era Deus. Talvez esta seja a realidade de alguém que está ouvindo essa mensagem aqui. Você não precisa necessariamente de mais coisas. Você precisa simplesmente voltar para a fonte. O Salmo 42 aqui, ele revela que o salmista estava passando por um momento difícil. Ele se lembrava de quando caminhava com o povo de Deus. Ele se lembrava dos momentos de adoração. Ele tinha saudade da presença. E isso produzia lágrimas. Porque ele diz aqui: as minhas lágrimas têm sido o meu alimento dia e noite. Ele estava chorando. Estava sofrendo. Estava com saudade. Mas existe algo bonito aqui. Mesmo chorando, ele continuava buscando a Deus. Ele não permitiu que a dor o afastasse completamente do Senhor. Existe aí uma ideia equivocada de que quem tem fé nunca chora. Mas a Bíblia mostra homens e mulheres de Deus chorando. Davi chorou, Jeremias chorou, Jó chorou, Jesus chorou. O problema não é chorar, o problema é desistir. Você pode chorar, pode sentir dor, pode ficar cansado, mas continue buscando, continue orando, continue confiando. Porque as suas lágrimas não significam que Deus abandonou você. Às vezes as suas lágrimas são justamente o lugar onde Deus começa a trabalhar profundamente. Quando alguém percebe que está distante de Deus e começa a sentir falta da presença, isto pode ser o começo de um retorno. Talvez você está ouvindo essa mensagem neste momento e está até pensando: eu não sou mais como antes. Você não ora como antes. Você não lê a Bíblia como antes. Você não adora como antes. Mas existe dentro de você uma saudade. Essa saudade pode ser Deus chamando você de volta. Não ignore essa voz. Volte para a presença. Volte para a oração. Volte para a palavra. Volte para o altar. Volte para Deus. Jesus é a fonte. Lá em João 4, Jesus encontrou com uma mulher junto a um poço. Ela estava procurando água. Mas Jesus começou a falar sobre outro tipo de água. Ele disse: quem beber dessa água tornará a ter sede. Mas aquele, porém, que beber da água que eu lhe der, nunca mais terá sede. Jesus estava falando aqui, queridos, de uma satisfação espiritual. A mulher tinha ido buscar água, mas encontrou a fonte da vida. Talvez você esteja procurando resposta em muitos lugares, mas hoje Jesus está dizendo: venha para mim. Não tente matar a sede com outras coisas. Quando nós estamos com sede, nós precisamos de quê? De quê? De água. Pode oferecer comida, não vai resolver. Pode oferecer dinheiro, não vai resolver. Pode oferecer roupas, não vai resolver. A necessidade é água. Se a alma está com sede de Deus, nenhuma outra coisa será suficiente. Você pode tentar preencher o vazio com entretenimento. Pode tentar preencher com trabalho, com relacionamentos, com compras, nas redes sociais. Mas depois que tudo termina, a sede continua. Porque a alma foi criada para Deus. Talvez o que você esteja faltando na sua casa seja um altar. Um momento de oração, um momento de leitura da palavra de Deus, um momento de adoração. Pais e filhos orando juntos, marido e esposa buscando juntos, famílias colocando Deus no centro. E o altar, queridos, não precisa ser sofisticado, pode ser simples. Pode ser dentro da tua sala, pode ser no seu quarto, pode ser pela manhã, pode ser pela tarde, mas precisa existir. porque uma família que busca a presença de Deus, ela encontra força para enfrentar as tempestades. Que quando a alma encontra a fonte, a vida muda. Quando a corça ela encontra água, ela recupera as suas forças. Quando uma pessoa encontra Deus, ela também é renovada. Lá em Isaías 40, verso 31, diz: os que esperam no Senhor renovam as suas forças. Você pode até chegar cansado, mas pode sair fortalecido. Pode até chegar chorando, mas pode sair com esperança. Pode até chegar sem resposta, mas pode sair confiando. Porque a presença de Deus, ela transforma ambientes, transforma corações. E eu creio que o sobrenatural de Deus está acontecendo nesta manhã. Porque eu sinto a presença dEle aqui, eu sinto a glória dEle aqui. E o que eu digo para você nesta manhã: não perca a fome de Deus. Uma das coisas mais perigosas na vida espiritual é perder a fome. Você já observou na nossa vida, quando alguém perde a fome física, isso pode ser sinal de que algo está errado. Da mesma maneira, quando perdemos a fome espiritual, nós precisamos parar e perguntar: o que aconteceu comigo? Porque não tem mais vontade de orar? Porque não tem mais vontade de buscar? Porque a palavra já não me emociona mais? Porque a presença de Deus deixou de ser prioridade na minha vida? Talvez seja a hora de voltar à fonte. A sua alma está com sede. Você sente falta de Deus? Você sente falta de orar? Sente falta de adorar? Sente falta de estar na presença? Sente falta de ouvir a palavra? Se tem sentido, não ignore essa sede. Essa sede é um convite de Deus. Ele está dizendo para você: filho, volte. Filha, volte, eu estou aqui. O salmista, ele declarou: a minha alma tem sede de Deus, do Deus vivo. Essa precisa ser a nossa oração. Mas talvez a oração é outra coisa. Senhor, me dê mais coisa. Mas a nossa oração precisa ser: Senhor, dê-me mais de ti. Porque, queridos, quando temos Deus, temos aquilo que realmente importa. Podemos perder coisas e continuar de pé. Podemos atravessar desertos e continuar caminhando. Podemos enfrentar tempestades e continuar confiando. Aleluias. Podemos até enfrentar tempestade e continuar confiando. Porque a nossa fonte não está em circunstância. A nossa fonte é Deus. Talvez esta mensagem tenha encontrado você justamente porque a sua alma está sedenta. Talvez você esteja tentando encontrar satisfação em lugares que nunca poderão preencher o seu coração. Hoje Jesus está chamando você. Volte para a fonte. Volte para Deus. Volte para a oração. Volte para a palavra. Volte para a presença. Ei, não importa quanto tempo você ficou distante. Não importa quantas vezes você caiu. Não importa quantas lágrimas você derramou, a fonte ela continua aberta. Jesus, ele continua chamando, a graça, ela continua disponível, e o Espírito Santo, ele continua dizendo: venha. Que hoje você possa dizer: Senhor, a minha alma tem sede de Ti. Dizer para Deus: Senhor, eu não quero apenas as Tuas bênçãos, eu quero a Tua presença. Dizer para Ele: Senhor, eu não quero apenas o que Tu podes fazer, eu quero conhecer quem Tu és. Senhor, eu não quero apenas receber das Tuas mãos, eu quero permanecer aos Teus pés. Queridos, pode ter certeza, quando a nossa alma encontra a fonte, a paz volta, a esperança volta, a alegria volta, a fé é renovada. E dessa forma nós poderemos continuar caminhando. Porque quem tem sede de Deus nunca precisa procurar outra fonte. Deus é a fonte, Cristo é a água viva. E a nossa alma foi criada para Ele. Que Deus te abençoe nesta manhã. Abençoe a sua vida, a sua casa, a sua família. E que essa fonte esteja jorrando aonde você estiver. No seu trabalho, na sua casa, quem sabe na rua, onde você estiver, que essa fonte esteja jorrando sobre a tua vida. Em nome de Jesus. Eu ainda quero orar com você nessa manhã.
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1: Pai querido, mais uma vez, ó Pai, nós nos colocamos diante da Tua presença, com o coração aberto. Obrigado, Senhor, pela Tua palavra, que nos mostrou que existe uma sede dentro de nós, que nenhuma coisa deste mundo pode satisfazer. Pai, nós reconhecemos que muitas vezes nós procuramos satisfação em tantas coisas, enquanto o que realmente precisamos é ter a Tua presença. E hoje nós queremos voltar para a Tua fonte. Senhor, a nossa alma tem sede de Ti. Dá-nos, Pai, novamente fome da Tua palavra. Dá-nos desejo de orar, de adorar, de buscar a Tua presença, de permanecer perto de Ti. Pai, perdoa-nos pelas vezes em que permitimos que as preocupações, o trabalho, os problemas, as distrações deste mundo ocupassem o lugar que pertence ao Senhor. Pai, restaura o nosso altar, restaura a nossa comunhão contigo, restaura a alegria da salvação, restaura a paixão pela Tua palavra, restaura em nós o desejo de estar em Tua presença. Eu te peço, Pai, neste momento, visita cada ouvinte, ó Pai, que está acompanhando esta oração. Tu sabes, ó Pai, aqueles que estão cansados, tristes, abatidos, enfrentando lutas que ninguém conhece. Há pessoas, ó Pai, que estão ouvindo essa oração, que estão sorrindo por fora, mas chorando por dentro. Há pessoas, ó Pai, que estão cercadas de gente, mas se sentem sozinhas. Há pessoas, ó Pai, que conquistaram muitas coisas, mas continuam sentindo vazio no coração. Pai, mostra a cada uma delas que somente o Senhor pode preencher aquilo que está faltando. Leva-nos, Pai, novamente para a Tua presença. Onde houver, ó Pai, vazio, derrama a Tua plenitude. Onde houver tristeza, ó Pai, derrama alegria. Onde houver ansiedade, derrama paz. Onde houver medo, ó Pai, derrama confiança. Onde houver cansaço, ó Pai, renova as forças. Onde houver desânimo, reacende a esperança. Pai poderoso, nós queremos beber da água viva. Não queremos, ó Pai, viver apenas de experiências passadas. Queremos experimentar a Tua presença hoje, no presente. que nesta manhã nossa fé seja renovada, que a nossa casa seja transformada, que a nossa família volte a buscar o Senhor, que os nossos filhos conheçam a Tua presença, que os nossos casamentos, ó Pai, sejam fortalecidos, que o nosso lar seja um lugar de oração e adoração, Pai. Mais uma vez, ó Pai, te peço, visita os enfermos, toca naqueles que estão nos hospitais, em tratamento, ou dentro de suas casas, ó Pai, aguardando o milagre. Derrama cura, derrama força, Pai, consolo. Abençoa, Pai, aqueles que enfrentam dificuldades financeiras. Abre portas, ó Pai. Envia provisão, dá sabedoria para cada decisão que teus filhos forem tomar. E eu te peço, ó Pai, o maior milagre neste momento. Se existe alguém distante de Ti que está ouvindo, ó Pai, esta palavra, traz essa pessoa de volta, Pai. Se existe alguém que perdeu a fome espiritual, desperta novamente esta fome. Se existe alguém que deixou de orar, Pai, chama novamente, Pai, para o altar. Se existe alguém que pensa que não pode mais voltar, mostra que a Tua graça ainda está disponível, Pai. Pai, queremos declarar nesta manhã, a nossa alma tem sede de Ti. Não queremos apenas Tuas mãos, queremos a Tua face. Não queremos apenas Tuas bênçãos, queremos a Tua presença. Não queremos, Pai, apenas aquilo que o Senhor pode fazer. Queremos conhecer cada vez mais o Deus que Tu és. Que possamos, Pai, sair desta oração diferente de como entramos. Que a nossa sede seja transformada em busca. Que a nossa busca seja transformada em intimidade. E que a nossa intimidade, Pai, produza uma vida que glorifique o Teu nome. Nós entregamos, ó Pai, tudo em Tuas mãos. A nossa vida, a nossa família, os nossos sonhos, as nossas preocupações, o nosso futuro. E declaramos, ó Pai, que somente o Senhor é a verdadeira fonte para a nossa alma. Receba a nossa oração, Pai. Em nome de Jesus. Amém e amém e amém.

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3: Hora certa, Worship God.
4: 10:08.
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1: É isso aí, queridos. Em primeiro lugar, aqui eu quero pedir perdão à nossa irmã Loriana. Porque ontem ela mandou um recado, eu só fui ver à tarde, né? Porque às vezes eu fico muito concentrado no grupo do WhatsApp, né? Do grupo da rádio do WhatsApp. E às vezes a gente esquece de olhar aqui no chat, né? E ela colocou aqui, Pai do Senhor, pastor, um alô aqui para a irmã Loriana e irmã Aurinete. Deus abençoe, filha. Um forte abraço. Muito obrigado pela companhia. Muito obrigado pela audiência. E você que quer mandar o seu recadinho também, mandar a sua mensagem, fazer seu pedido de oração, ou até mesmo contar o seu testemunho, né? Mande para nós, que nós vamos ter o prazer de passar aqui, de tocar o teu louvor, né? Ou com certeza incluir a sua oração nos pedidos de oração, e vai ser um prazer, tá bom? Eu peço aos irmãos também que, se puder concentrar lá no grupo, né, do WhatsApp, fica mais fácil, que aí lá eu olho tudo e já mando pro pessoal. E que às vezes o pessoal manda muito no privado aqui também, e às vezes eu não consigo ver. Peço perdão aos irmãos aí, mas é muita coisa para mim fazer ao mesmo tempo, né? Tem que tomar conta aqui da mesa, do computador, me concentrar na palavra. E às vezes é muita coisa, né? Mas então eu peço perdão aos irmãos aí que às vezes manda mensagem para mim, né? E eu não falo aqui na rádio. Mas graças a Deus eu sou feliz pela audiência dos irmãos, em nome de Jesus. Um forte abraço aí nesta manhã. Que Deus continue abençoando os amados e continue ligados, tá bom? Em nome de Jesus. Quero mandar um abraço aqui para a pastora Bruna, lá de Lagoa Dantas, né? Que Deus continue abençoando a tua vida, filha. E ela...

0: está aqui, ó. Paz do Senhor, aqui é a pastora Bruna. Queria pedir um louvor para minha irmã Raquel, missionária Deilza, Laurique, Mara e meu esposo Leandro. Somos de Lagoas Dantas. E quero pedir um louvor aqui e oferecer, né, a esses irmãos aí. É esse louvor que ela está pedindo. Não me deixe de esquecer. Não me deixe esquecer da Valesca Maísa. E que Deus abençoe a todos. Amém, pastora Bruna. Um forte abraço aí para todos. Um abraço aí para a igreja, né? Que vai estar em festa aí dia 22 de agosto, não é isso? Que Deus continue abençoando. Igreja Restituindo Família. Um forte abraço aí para o pastor presidente, pastor Claudeir Matias da Silva. Que Deus esteja abençoando os nossos irmãos. Amém? Em nome de Jesus. A Igreja Restituindo Família está localizada em Lagoa, Alto Lagoa Dantas, na BR, na cidade de Marataiz, na parada aí do Léo, indo para a Lagoa do Siri. Né? Todos estão convidados aí para participar dessa festividade aí, dia 22 de agosto, né? É festa de 3 anos de ministério e vai ser uma mini vigília e com certeza a presença de Deus vai ser real lá. Então tá todos convidados aí a partir das 19 horas, dia 22 de agosto. Se eu pudesse eu estaria aí, mas eu tenho um compromisso em Vitória nessa mesma data aí. Mas que Deus abençoe aí o trabalho dos irmãos em nome de Jesus, né? Temos aí vários pessoas aí participando, né? Banda Porção Dobrada, Conjunto da Sede, Conjunto dos Varões. Então participa aí, com certeza você vai ser abençoado e abençoada em nome de Jesus. Amém? E eu quero aqui também passar aqui um testemunho da missionária Patrícia. A missionária Patrícia está sempre interagindo conosco aí. E ela mandou um testemunho hoje também. E eu quero passar aqui esse testemunho da missionária Patrícia e mandar um abraço aí também para o pastor Felipe Abreu, lá de Santa Angélica, que está ligadinho aí também, acompanhando a programação. Que Deus abençoe, tá, pastor Felipe? Um forte abraço para o amado e toda a família, em nome de Jesus. Um abraço aí também para a missionária Marinha. Deus abençoe. Que Deus continue abençoando os irmãos aí em Santa Angélica. Um forte abraço. Então vamos ouvir o que a nossa irmã missionária Patrícia testemunhou aqui. Se você quer fazer também como a missionária Patrícia, mande para nós aí. Nós teremos o prazer de colocar no ar aqui o seu testemunho. Aquilo que Deus tem feito, aquilo que Deus tem realizado, né? O que Deus faz é para ser contado, não é isso? Porque a nossa vida é uma vida de milagres. E ai de nós se Deus não realizasse milagre nas nossas vidas. O que seria de nós, né? Então vamos aí ouvir o testemunho da missionária Patrícia. Graça e paz, missionária Patrícia. Deus os abençoe, filha.
1: Graça e paz a todos do grupo. A paz, Senhor, pastor Clébio Valentim. Passando aqui, né, para dar mais um testemunho de bênçãos e de glória, pela honra e a glória do nosso Senhor Jesus Cristo. Ontem, né, Deus usou os lábios do pastor para que falasse sobre ressuscitando os sonhos, né, sobre o filho da viúva de Naim. E aqui em Santa Angélica, né, teve um jovem que passou por uma situação muito difícil. Ele estava na escola e de repente ligaram para a mãe. Quando depararam, ele já estava na UTI. Fez uma cirurgia, né, de risco, mas o Senhor, quando a igreja entra em oração, o Senhor abre a janela do céu e ouve o clamor da sua igreja. E aproveitando, né, que Deus usou os lábios do nosso pastor, né, que eu já falo que é meu pastor, pela honra e a glória do nosso Senhor Jesus Cristo, onde falava da viúva, né, do filho da viúva de Naim. E aí, aproveitando essa oportunidade, nós fizemos visita a esse jovem ontem. E esse jovem, nós estávamos com 4 pessoas da Igreja Assembleia da Madureira de Santa Angélica, e 5 era Jesus Cristo. Oh, glórias! E esse jovem, antes, né, antes que o Senhor usou lábios da minha mãe para poder, né, fazer o apelo a esse jovem, e antes que minha mãe terminasse o apelo, o jovem aceitou Jesus. Então, eu estou passando aqui, né, para dizer, Irmãos, abre o seu coração. Liga o seu pensamento no trono celestial. Porque através da mensagem de ontem, do filho da viúva de Naim, Jesus tocou num jovem e ele aceitou Jesus. Então, não sei qual é a sua situação, qual é a maneira que você está vivendo, qual é a peleja que você tem passado. Eu sei que todos nós temos peleja.
2: E aproveitando mas mais, o Senhor está conosco.
1: Sobre a mensagem, foi aonde foi falado aqui, né, em Salmos. Eu também já vivi, irmãos, essa passagem pela qual eu também tive 3 meses, né, ali como aquela mulher do fluxo de sangue. Mas quando eu conheci Jesus, porque até então eu não sabia quem era Jesus, eu não conhecia o Mestre, mas quando eu levantei minhas mãos, aceitei Jesus como o único Salvador da minha vida, e que eu busquei verdadeiramente a água da fonte da vida eterna, eu fui curada. Era 3 meses de lutas de médico, era 3 meses buscando ali médico, curas e nada. Mas quando eu fui na fonte da água da vida eterna, eu fui curada. Irmãos, então eu peço a vocês, busque Jesus enquanto há tempo. Busque Ele de todo o seu coração, de todo o seu pensamento. Ele é o único que pode nos salvar. Ele é o único que é fonte da água da vida eterna na nossa vida. Não há outro. Não adianta você ter tudo se você não tem a paz. E essa paz nós só temos em Jesus Cristo. Então eu deixo essas 2 mensagens, eu deixo esse testemunho desse jovem, eu deixo o testemunho da minha vida, e eu quero que você também seja testemunho aqui nesse grupo, em nome de Jesus. Fique na paz, Deus abençoe a todos.
0: Tá aí o testemunho da missionária Patrícia, que Deus continue abençoando, tá, missionária Patrícia? A irmã e toda a família aí, em nome de Jesus. Se você quer também fazer como a irmã fez, mande para nós e teremos o prazer de passar aqui o seu testemunho. Amém? Em nome de Jesus. Quero mandar um abraço também para o presbítero Maurílio, que tá ligadinho conosco também, e tá mandando um abraço aí para todos do grupo, todos que estão conectados aí na Worship God, e também para a congregação, né? Nossa congregação aqui, Wesleyana e Jardim Itapemirim, né? Que Deus abençoe o presbítero Maurílio, o amado e toda a família, em nome de Jesus. Amém? E a todos aí, obrigado pela companhia. Então vamos aí, o louvor que foi pedido aí, né, pela pastora aí, e vamos adorar o nome do Senhor nesta manhã, porque Deus, ele é tremendo, né? E quantas coisas Deus tem feito em nossas vidas. Então vamos acompanhar esse louvor aí que foi pedido pela pastora Bruna, né? Está oferecendo aí a todos os irmãos aí, né? A irmã Raquel, missionária Deilza, Laurique, Amara e o esposo, né? Leandro. Então, que Deus abençoe a todos aí de Lagoa Dantas, e vamos adorar o nome do Senhor. Convalesca Maíssa, tinta de sangue. Não, não foi tinta de sangue, não, foi essa. Eu vou dar uma olhada aqui, conferida aqui. Mas vou passar essa aqui e depois, né, se não for essa, após essa, eu coloco a da irmã, tá bom? Deus abençoe, hein?

Canção linda, acabamos de ouvir aí, Estou Te Esperando, com Anderson Freire e Marcelo Marques. Essa canção, ela traz uma mensagem muito forte sobre esperar no Senhor e permanecer firme, mesmo quando a resposta ainda não chegou. Às vezes, querido, nós queremos que Deus faça tudo imediatamente. Queremos a porta aberta agora. Queremos o milagre agora. Queremos a resposta agora. Mas existem momentos em que Deus nos ensina a esperar. E esperar em Deus não significa ficar parado ou perder a esperança. Esperar em Deus é continuar confiando enquanto Ele trabalha. Talvez você esteja esperando uma resposta aí nesta manhã. Talvez você esteja esperando uma mudança na família, uma oportunidade, uma cura, uma restauração ou um cumprimento de uma promessa. Ei, não desista. O silêncio de Deus não significa que Ele se esqueceu de você. Continue orando. Continue adorando. Continue acreditando. Porque quem colocou a sua esperança no Senhor pode dizer: eu ainda vou testemunhar aquilo que Deus está preparando para mim. Que essa canção ela continue falando ao seu coração durante todo esse dia. Espere em Deus. Permaneça fiel. Não abandone a sua fé. Queridos, já são 10 horas e 50 minutos. Que pena, mas daqui a pouquinho estaremos terminando aí a nossa programação. Mas se Deus permitir, amanhã retornaremos às 9 horas da manhã novamente. Temos encontro marcado aqui e eu aguardo você, tá bom? Para juntos aqui estarmos adorando o nome do Senhor e receber a palavra poderosa que Deus tem preparado para nós amanhã, tá bom? Vamos a mais um louvor então com Lucas Agostinho. Questiona ou adora?

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1: Glória a Deus, aleluias. Querido, querida, chegamos ao final. Quero agradecer de todo o meu coração a cada um de vocês que esteve conosco aqui nesta manhã. Muito obrigado pela audiência, muito obrigado pelas mensagens enviadas, pelos pedidos de oração, pelos testemunhos, pelo carinho, por cada compartilhamento do link da nossa rádio. Amém? Que Deus continue te abençoando. Foi uma grande alegria estarmos juntos aqui adorando o nome do Senhor, ouvindo a palavra, fortalecendo a nossa fé. Leve essa mensagem com você durante todo esse dia. Continue buscando a presença de Deus. Continue permanecendo firme. Não desista. O Senhor, Ele continua trabalhando. Queridos, e se essa programação abençoou a sua vida aí, compartilhe o link da nossa rádio com alguém. Vamos juntos levar a palavra de Deus cada vez mais longe. Amém? E se Deus permitir, amanhã estaremos aqui novamente, juntos, no mesmo horário, das 9 às 11, em mais uma edição do programa Despertar com Deus. Vamos terminar com uma oração, agradecendo a Deus.
2: Feche os seus olhos e se liga no trono da graça. Vamos orar.
1: Pai poderoso, Pai querido, Pai nosso que está nos céus. Muito obrigado por esta manhã, Pai, por cada ouvinte que esteve conosco aqui, Pai. Obrigado pela Tua palavra, pelos louvores e por tudo que vivemos na Tua presença, Pai. Guarda cada pessoa, abençoa cada família. Acompanha, Pai, nos durante todo esse dia. Renova as nossas forças, fortalece a nossa fé, livra-nos de todo mal. E que a Tua paz esteja, Pai, sobre nós, em nome de Jesus. Amém, amém e amém. Um grande abraço, queridos, a todos vocês. Que Deus abençoe sua vida, sua casa e sua família. Fique na paz do Senhor Jesus e até amanhã, se Deus permitir. Fui!

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0: Hora certa, Worship God. 11 horas e 36 minutos. 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

0: vai fazer. Não é o homem, é Ele que vai fazer.
1: Aleluia.
0: Levanta a mão e diga: eu vou viver.
1: Eu vou viver.
2: O que Deus vai fazer?
3: Leandro Borges, meus amigos.

poder de batizar com fogo. E se você deseja ser batizado com esse Espírito, saiba que Ele também é interessado em lhe batizar com fogo, inflamar você, fazer uma tocha viva nas mãos dEle. Então se abra.

Eu sinto a tua presença nesse lugar, Deus. O Senhor não falha. O Senhor não mente. O Senhor não muda.

da presença de Jesus aqui nesse lugar.

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4: Hora certa na Worship God.
5: 13 horas e 6 minutos.
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8: 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Até o próximo, as mais pedidas, e que a paz e as bênçãos de Deus estejam sobre sua vida.
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0: 13:32.
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Sabe, talvez essa noite essa canção expresse o desejo no seu coração. Talvez você já esteja quase sem fôlego, quase sem respirar, pelas circunstâncias da vida, clamando: Deus, sopra em mim mais uma vez, Senhor. Eu abandonei o primeiro amor, sopra em mim, Senhor. Como o Senhor fez no vale de ossos secos, e disse ao profeta:

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1: Respira nele, deixe que ele respire em você essa noite.
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1: Dê grande suspiro agora.
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0: Hora certa na Worship God.
7: 14 horas e 8 minutos.
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1: 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Ele é o Filho de Deus encarnado. 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

ao Senhor, de maneira nenhuma Ele vai despedir vazio. Ele está aqui. Jesus de Nazaré está aqui. Chame por Ele. Clame por Ele. Chame pela tua casa. Chame. Clame por Ele. Se você buscar, você vai achar. E ninguém que vai até Ele, Ele devolve vazio.

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0: Hora certa, Worship God. 14 horas e 35 minutos. 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

Ei, sabe por que hoje você está vivo? Porque um dia, uma pessoa chamada Jesus de Nazaré, ele se entregou numa cruz por mim e por você, para nos salvar. Escuta.

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0: 15 horas e 12 minutos.
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resposta para todas as vezes que você disse: Senhor, é a última vez que eu tento. E quando menos esperou, já estava insistindo de novo, acreditando de novo. Já aconteceu isso?

suficiente. Diga, mas é porque Ele te renova. Ele te renova. E quando você pensar que está fraco, o poder dEle se aperfeiçoa na tua fraqueza. Diga ao fraco, eu sou forte.

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0: Hora certa na Worship God.
3: 15 horas e 37 minutos.
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3: Hora certa, Worship God. 16
6: horas e 3 minutos.
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4: Hora certa, Worship God. God.
8: 16:34.
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1: E esse louvor, ele nasceu de um ataque do inferno que falou assim: você não vai viver mais. Acabou. Você esperou, mas você não vai viver. E eu abri a palavra de Deus. E ela me falou: clama, clama. Buscai, buscai e achareis. Batei, batei, abrir-se-vos-á. Pedi, pedi e dar-se-vos-á. Não é para saber se dá ou não dá, é para pedir. Deus vai mostrar que Ele está trabalhando. Então levanta a mão comigo e fala assim:

0: milagre.
1: Aleluia.
0: E milagre é o que mais nós temos na nossa vida.
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0: Quantos crê que Ele está vivo? 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

0: 18 horas e 2 minutos.
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0: Hora certa na Worship God.
6: 18:37.
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0: 19:04.
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0: Hora certa na Worship God.
4: 19 horas e 37 minutos.
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0: 20 horas e 3 minutos.
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0: Hora certa, Worship God. 20 horas e 39 minutos. 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